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São 2 horas. 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

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São 3 horas. 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

0: 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São 8 horas.
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0: grande malha dos canadianos Loverboy com Working for the Weekend. É isso que estamos a fazer, principalmente numa sexta-feira. Conferimos a previsão do tempo para hoje, que é tudo em dedo idêntica à dos últimos dias, a mesma temperatura máxima de 28 graus esperada para Lisboa, 25 para a nossa zona. Início de manhã com apenas 20 graus nesta altura. Uma sexta-feira com muito sol, poucas nuvens, não há previsão de chuva que deve cair mais para o norte.
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0: Kings com David Guetta a levar-nos até à informação do trânsito, felizmente sem notícias, que é como quem diz, não tenho conhecimento de avarias ou acidentes ou outras complicações. Nesta altura estamos em plena hora de ponta, naturalmente com o trânsito bastante condicionado, mas apenas o habitual a esta hora. Se tiver informações sobre as estradas da nossa zona, o número da RCM é o 261-817-206.
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Wielkie Sound, Solar de Frutas, Luz Antes Canvas, avançamos em direção às notícias às 9, daqui a cerca de 10 minutos enquanto o mercado com a informação em antena. A seguir, Duque Dumont da RCM.

0: Informação às 9, o INEM recebeu 5.320 pedidos de socorro na última segunda-feira. Se houver greve, a população sentirá o impacto, diz o sindicato. A Ministra de Saúde e os sindicatos técnicos do INEM acertaram reunião para hoje, às 8:30, uma reunião que já deverá ter começado e estará a decorrer esta hora, para chegarem a acordo e evitarem as greves marcadas para 14 e 28 de setembro. O presidente do INEM diz que mantém total disponibilidade para continuar negociações. Rui Lázaro lembra que técnicos aceitaram serviços mínimos de 90% e que greve é para garantir que a resposta na emergência não é reduzida. O ano letivo começa com 70 mil alunos sem todos os docentes. Segundo o ministro Fernando Alexandre, cerca de 50% das necessidades de docentes concentram-se na Grande Lisboa e na Península de Setúbal. Faltam preencher cerca de 2 mil horários. Hoje comemoram-se 25 anos do 11 de setembro. Donald Trump vai ao Pentágono e evita cruzar-se no Ground Zero com os antecessores. O presidente fica por Washington, não estará na homenagem em Nova Iorque às 3 mil vítimas dos atentados, que contará com a presença de George Bush, Clinton, Obama e Joe Biden. Vários mortos num acidente com um autocarro turístico na Suíça. O acidente aconteceu no cantão dos Grisões, no extremo leste do país. Ainda não foram avançados mais dados sobre este acidente. Ataques russos fazem pelo menos 7 mortos e mais de 70 feridos no leste da Ucrânia. O exército russo lançou uma vaga de ataques contra diferentes pontos do leste do país. Duas crianças estão entre as vítimas mortais, revelou o governador militar da região. Israel deu 30 dias ao Reino Unido para encerrar consulado em Jerusalém. A decisão do Reino Unido de impor sanções comerciais a produtos provenientes de colonatos israelitas na Cisjordânia abriu uma nova frente de tensão diplomática entre Londres e Tel Aviv.
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0: I Shot the Sheriff, grande clássico de Bob Marley, aqui na versão de Eric Clapton nos anos 70. Estamos com 13 minutos depois das 9, uma ótima altura para voltarmos a conferir a informação do trânsito. Damos conta de um acidente de Camarate para Sete Rios, já na zona da Avenida Padre Cruz, perto do Lumiar. Um acidente que está naturalmente a provocar grande condicionamento nesta zona. De resto, tem sido um início de manhã sem problemas de maior. Vamos aguardar que assim se mantenha.
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0: E voltamos à informação do tempo. 25 graus é a máxima esperada para a nossa zona. Por enquanto estamos apenas com 22, 28 para Lisboa. Mais um dia com muito sol e poucas nuvens.
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0: Nove e 22, música de Ella Langley na RCM, Choosing Taxes. Bom dia, uma ótima manhã de sexta-feira com a frequência da RCM.

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2: Voltamos à minha aldeia com saudades de Ruben Portinha. 23 para as 10.

0: 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São 10 horas.
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sétima legião, cantada pelo projeto MDA, Mundo do Amor por Quem Não Esqueci, nos anos 90, são quase 10 e um quarto, vamos à informação regional.

0: Com o Nuno Forte, muito bom dia.
1: Bom dia, Jorge Canachide. Também para quem nos escuta em 105.6 FM, na região de Mafra, Torres Vedras, Louros e Lisboa, e na rede mundial da internet, na página do Facebook da RCM, Rádio do Conselho de Mafra.
2: No dia 11 de setembro de 1911, quase um ano depois da Revolução do 5 de outubro de 1910, a República Portuguesa foi oficialmente reconhecida pelo Reino Unido, Espanha, Alemanha, Itália e Áustria-Hungria, consolidando internacionalmente o novo regime político português. Neste dia, mas em 1973, as Forças Armadas chilenas derrubaram o governo do presidente Salvador Allende. O Palácio de La Moneda foi bombardeado e Salvador Allende morreu nesse mesmo dia. O golpe deu início ao regime militar, liderado por Augusto Pinochet, que se prolongaria até 1990. A 11 de setembro de 2001, os Estados Unidos sofreram os mais mortíferos atentados terroristas da sua história. 4 aviões comerciais foram sequestrados. 2 atingiram as torres do World Trade Center, em Nova York. Outro atingiu o Pentágono. E 1/4 caiu na Pensilvânia. Os ataques provocaram.

0: provocaram 2.977 vítimas mortais, além dos 19 sequestradores, e tiveram profundas consequências na política e segurança internacionais. Quanto a nós, hoje, como é habitual à sexta-feira, recebemos na antena da RCM Hugo Moreira Luís, presidente da Câmara Municipal de Mafra, para destacar os principais eventos municipais deste fim de semana. Muito bom dia, Sr. Presidente.
1: Olá, muito bom dia. Bom dia a todo o auditório da RCM. Neste início de fim de semana, quero partilhar convosco um conjunto de iniciativas que serão organizadas pela Câmara Municipal ou também em parceria com outras entidades. E já hoje, em Mafra, a partir das 18 horas, no Jardim do Cerco, concertos por jovens talentos do concelho no âmbito do programa O Palco é Teu. Um conjunto de artistas que nos vão mostrar as suas aptidões e todo o talento na música. Desta vez com Miguel Oliveira, Buca e Brings of the Box. Também em Mafra, a partir das 21h30, na Igreja de Santo André, enquadrado no ciclo de Santo André, o concerto intitulado Caminhos de Luz, com o organista Inácio Ribas Talents. Amanhã, na Malveira, a partir das 11 horas, na Biblioteca Municipal, Hora do Conto. Upa, leituras para gente de palmo e meio, por Isabel Peixeiro. E a partir das 15h30, no Museu Popular Beatriz Costa, no Centro Cultural da Malveira, trazer a música que nos trouxe, Oficina de Instrumentos Musicais do Mundo. Na Venda do Pinheiro, a partir das 15h30, na Biblioteca Municipal, Contos Catitas, por Rosa Gonçalves. A partir das 10 horas, na sede do Rancho Folclórico Cantarinhas de Barro, na Freguesia de Mafra, o Pão Festivo, Oficina de Bolos da Festa. Também em Mafra, a partir das 17 horas, no Jardim do Cerco, concertos por jovens talentos no âmbito do Palco é Teu, desta vez com Lyman Avenue, Matilde Oliveira e Drey. No domingo, em Mafra, a partir das 10h30, na Casa da Música Francisco Alves Gato, música para bebés. Quero também partilhar com todo o auditório da RCM que a Câmara Municipal de Mafra quer construir o futuro do concelho convosco. Até 27 de setembro está a decorrer a consulta pública para a alteração do regulamento dos benefícios fiscais. Entre as principais novidades estão o incentivo ao arrendamento habitacional, a criação do IMI verde e também a redução da taxa para valorização do património. Contamos com todos para participar e apresentar propostas, principalmente para tornar Mafra mais verde e com habitação mais acessível. Contamos consigo para construir um concelho mais justo e sustentável. A sua voz também conta.
0: Muito obrigado, Sr. Presidente Hugo Moreira Luís, por mais esta colaboração à Rádio do Concelho de Mafra. Contamos consigo, como é habitual, na segunda-feira neste horário, para as atualidades municipais. Bom fim de semana.
1: Muito obrigado. A todos desejo também um bom dia, um bom fim de semana. Um abraço.

0: quanto a nós, é tudo por agora. Bom fim de semana para todos. Até segunda-feira neste horário. Bom dia, Jorge Carnachide.
1: Bom fim de semana.

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1: 张雨儿昨晚冷冷冻 game 冷冻。

0: Nesta sexta-feira vamos continuar a ter um dia com muito sol e poucas nuvens. Máxima esperada para Lisboa de 28 graus, 25 para a nossa zona, que é a temperatura que conquistamos precisamente agora.
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0: Voltamos à música com o clássico dos Blondie na New Wave americana em 79 e este Atomic. Bom dia, boa sexta.

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grande clássico do Jafumega Latinoamérica nos anos 80. Hoje é sexta-feira, o que significa que mais logo vamos ter o Livros com Música, das 20 às 21, Marina Santos e sempre um convidado ou convidada. E depois, entre as 22 e a meia-noite, o resto é barulho com o Pedro Santos. Nós, daqui a pouco, às 10 horas, atualizamos a informação.

0: Hoje comemoram-se os 25 anos do 11 de setembro. O líder do MI5, o serviço secreto britânico, alerta que o próximo 11 de setembro pode estar a ser planeado para onde não estamos a olhar. Ken McCollum diz que as agências de segurança precisam de estar preparadas para os desafios atuais e futuros. Sabemos que o próximo choque estratégico, por definição, não se parecerá com o anterior. O INEM recebeu 5.320 pedidos de socorro na última segunda-feira. Se houver greve, a população sentirá o impacto, diz o sindicato. A ministra da Saúde e sindicato dos técnicos do INEM acertaram reunião para esta sexta-feira para chegarem a acordo e evitarem as greves marcadas para 14 e 28 de setembro. O ano letivo começa com 70 mil alunos, sem todos os docentes. Segundo o ministro Fernando Alexandre, cerca de 50% das necessidades de docentes concentram-se na Grande Lisboa e também na Península de Setúbal. Faltam preencher cerca de 2 mil horários. Vários mortos num acidente com autocarro turístico na Suíça. O acidente ocorreu no cantão dos Grisões, no extremo leste do país. Não foram adiantados ainda muitos pormenores e mais informação sobre este sinistro. Ataques russos fizeram pelo menos 7 mortos e mais de 70 feridos no leste da Ucrânia. O exército russo lançou uma vaga de ataques contra diferentes pontos do leste da Ucrânia. Duas crianças estão entre as vítimas mortais, revelou o governador militar da região. Israel deu 30 dias ao Reino Unido para encerrar consulado em Jerusalém. A decisão do Reino Unido de impor sanções comerciais a produtos provenientes de colonatos israelitas na Cisjordânia abriu uma nova frente de tensão diplomática entre Londres e Tel Aviv.
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0: são 2 horas.
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0: São 3 horas. 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

0: 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São 4 horas. 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
1: Olá, boa tarde. Estamos de regresso para a versão reduzida do Palácio Nacional desta sexta-feira.
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1: É isso mesmo, costumam ser 2 horas de música em português aqui em 105.6 FM, de terça a sexta-feira, mas nós estamos na versão reduzida do Palácio Nacional. Vamos ficar só com 1 hora de música exclusivamente em português. Depois eu vou fazer companhia ainda até bem perto das 19 com muita daquela boa música que sabe para ouvir aqui na sua rádio, a Rádio do Conselho de Mafra. Estamos aqui hoje.

Para a previsão do estado do tempo para os próximos dias, sol e mais sol e mais calor. Se eu só para ter uma ideia, amanhã vamos ter 33 graus de máximo aqui na região e no domingo sobe ainda mais um pouco, 34 graus. Só depois a temperatura então irá começar a descer, as máximas, as mínimas até estão fresquinhas, não é? Só para ter uma ideia, hoje a mínima vai baixar ali até aos 16 graus, portanto vai dar jeito aquele casaquito mais leve, mas que, enfim, dá sempre jeito nestas alturas de mudança de estação, até porque o verão está a caminho do fim, pelo menos é o que se diz, não é? Mas que ainda cá está, não é isso mesmo? Temperaturas máximas então, amanhã 33 graus para a região, 34 depois no domingo, 32 na segunda, enfim, para muita gente, para quem ainda tem férias, acertou em cheio, não é? Bom tempo, bom para muitas coisas, para passear, para estar sem fazer nada, também é ótimo, estar simplesmente a visitar, também é bom, não é? Enfim, é nesta altura que nós gostamos de ter todo o tempo do mundo para tudo e mais alguma coisa, não é? E o Rui Veloso já falou disso, com este tema. Todo o tempo do mundo, na abertura desta edição do Palácio Nacional.

João Pedro Paes, e este Estás à Espera de Quê? Antes estivemos com o Rui Veloso, com todo o tempo do mundo, e agora vou chegar com a Bárbara. Este tema chama-se Ela Não Sabe, pois não?

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E este dilúvio, antes estivemos com Bárbara Tinoco e ela não sabe, pois não. Passam já 17 minutos das 4 da tarde, está no ar mais uma edição do Palácio Nacional, esta semana toda com a versão mais reduzida, apenas uma hora de música exclusivamente em português aqui na sua rádio. Para já vamos continuar em bom ritmo com esta recordação de Lúcia Muniz, chama-se Perdida por Ti. Se está na estrada, faça boa viagem, ajeita só o trânsito, que é a passagem pela zona de Mafra. Então, quanto ao fone, vamos ver o que é, vamos ver.

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enfim, para tempo quente aqui a aparecer de repente, exatamente, portanto estamos com um alerta amarelo por causa do calor este fim de semana, vai estar muito quente e vai haver também trânsito complicado aqui na região. Nós daqui a pouco contamos trazer-lhe até assim algumas dicas para que saiba gerir melhor o que fazer em termos de trânsito automóvel aqui na região. Durante o fim de semana vai estar bastante complicado porque vai haver várias festividades por causa da Nossa Senhora da Nazaré, que vai passar vai passar para a Igreja Nova, exatamente, vai passar de um local para o outro, e tudo isso tem muita festa, muita gente à mistura, muita movimentação, e vai trazer então alguns cortes de trânsito. Nós mais daqui a pouco vamos falar disso tudo. Para já vamos continuar com mais música em português. Agora os Band, João Loureiro e companhia, e este encontro com Mr. Hyde.

os Delfins de Miguel Anjo, Fernando Cunha e companhia, e este Como Uma Criança. Lá atrás estivemos com os Ban e Mr. Hyde. Apenas 9 minutos, nos para agora das 5 da tarde. Daqui a pouco, depois das 5, vamos dar-lhe informações de trânsito e também uma espreita dela é sobre isto, exatamente. Nós daqui a pouco já vamos falar com esta pessoa que nos está a ligar. Vamos dar-lhe informações de trânsito. Para já um pouco mais de música, vamos andar de moto, que com este tempo até sabe bem, não é? 125 azul.

E depois de 125 Azul dos Cervantes, vamos ficar com os chutes e pontapés. Este tema chama-se Torres de Sensiberlândia, para o final da edição do Palácio Nacional de hoje. De volta em Cabuco, depois das 5. Fique por aí.

0: TSM. São 5 horas.
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0: Os Simply Red, Mika Knoll e companhia, este Remembering the First Time. Passam já 5 minutos das 5 e esta é uma boa hora, porque daqui a pouco temos informações de trânsito para falarmos com a Catarina Moraes. A Catarina está aqui ao telefone connosco. Boa tarde, Catarina, está-me a ouvir, espero eu.
1: Boa tarde.
0: Aí está a Catarina, boa tarde mais uma vez, ela que faz parte da organização que está a tratar da recepção da imagem da Nossa Senhora da Nazaré para a paróquia da Igreja Nova, não é? Uma festa que já temos vindo a destacar por aqui e vamos acompanhar durante todos estes dias. Mas o que traz aqui Catarina hoje é uma conversa muito rápida. Catarina, nós sabemos que, para além de todo este trabalho que vocês têm tido, há também outras coisas que têm que ser tomadas em conta, é assim que se diz, nomeadamente os cortes de trânsito, não é? Vamos tentar saber se, porque eu tenho visto as tais placas, Catarina, mas não consigo ler o que é que lá diz. Mas vai haver cortes de trânsito, então, principalmente amanhã, não é? Amanhã e depois. É isso, Catarina?
1: Exato. Então, está a partir do sítio da Enxada do Bispo, vai ter às
0: 14. Catarina, eu peço só para baixar aí um bocadinho o volume de retorno, porque está a fazer aqui feedback. Está a fazer aqui uma ligeira distorção.
1: A partida do sírio da paróquia da Enxada do Bispo está prevista para ser às 14 horas. E a estrada fica cortada desde a Enxada do Bispo até Vila Franca, das 14 horas às 16 horas.
0: Certo.
1: Depois temos outro corte de estradas, que é a Nacional 8, entre Vila Franca do Rosário e Malveira, das 15 horas às 17 horas. Para continuar, temos da Malveira até à Carapinheira, a estrada número 116, das 14 horas às 21 horas. E para terminar, da Carapinheira até à Igreja Nova, que é a Nacional número 9, das 19 horas às 23.
0: Pronto, e vai ser isto tudo acompanhado por agentes da autoridade, não é? Que vão estar certamente a fornecer as indicações. Para quem quiser, já agora, tivemos a falar disto durante a entrevista, para quem quiser saber, há parques de estacionamento sinalizados, não é? Em vários locais, é assim, Catarina?
1: Sim, temos cerca de 15 parques de estacionamento, todos sinalizados, e ainda vamos partilhar isso nas nossas redes sociais para não faltar informação.
0: Sim, senhor, o nosso muito obrigado, Catarina Moraes, obrigado pela disponibilidade. Já sabe, se quiser dar um pulinho então até às redes sociais que estão a acompanhar esta entrega do sírio. Obrigado, Catarina, voltaremos a falar quando houver oportunidade. Amanhã se calhar vamos chatear outra vez, fica combinado. Até amanhã, então. O nosso muito obrigado, Catarina. Um abraço para todos aí. Então, Catarina Moraes, que faz parte da organização então desta festa enorme, que é o regresso da Nossa Senhora da Nazaré. Recordo que na edição 2026, e agora só daqui a 17 anos, é que vai voltar a receber. Portanto, ainda vai haver depois para o ano uma festa que é entrega à próxima freguesia. Há muita coisa a acontecer, portanto, já sabe, a sua rádio vai na acompanhar. Para já, vamos lhe dar um pouco mais de música. Vamos recordar um tal de Terence Trent D'Arby, que há uns anos atrás pedia toda a gente a dançar com este Wishing Well.

0: I'm alright, I'm ok. Pois, vem o fim de semana, muita gente está a dizer isso mesmo. I'm ok, I'm alright, vai subir-se a temperatura, muita gente vai dar um pulinho até à praia ou até ao campo, não é? Conforme os gostos. Sabemos que para onde quer que vá, vai apanhar trânsito. Depois é aqui na região, já sabe então, vamos ter as festas da Nossa Senhora da Nazaré na Igreja Nova, exatamente, vai receber então o Círio, e isto vai levar a cortes de estradas, algumas delas estradas que são de importância maior aqui para a região, para a fluidez do trânsito. Saiba como assistir a todas as festividades, saiba como assistir à passagem do Círio e saiba também como evitar o trânsito que promete ser complicado amanhã aqui na região. Mas hoje também não está muito melhor. Pois é, temos estado a olhar-se aqui justamente para a zona de Mafra, onde devido ao corte do trânsito no terreiro de Dom João V em frente ao Palácio de Mafra, o trânsito está de facto muito complexo. As informações de que dispomos, e ressalvo isto, as informações de que dispomos dão-nos conta de dificuldades já para partir-se sensivelmente ali da zona da rotunda da Carapinheira em direção a Mafra, com trânsito com alguma lentidão na Estrada Nacional 116, depois melhora um pouco a passagem pela Rua Almirante Cacutinho e lá mais à frente de novo trânsito mais intenso, isto nos dois sentidos aqui na Rua da Joaquim Duarte da Regina, sim. Resina, assim é que é, exatamente, meu Deus. Ainda trânsito complicado depois na Avenida 1º de Maio, com alguma resistência, principalmente no sentido descendente. Já sabe que para sair de Mafra também não dá mais à frente. Conto com dificuldades na Rua Doutor António Fernandes Cura. Ainda assim, já houve dias piores. Olhando aqui para o trânsito na região da Malveira, trânsito começa a ficar um pouco mais complexo na rotunda junto à Rua 25 de Abril, depois espaços mais complexos também junto à zona dos hipermercados. A passagem pela Venda do Pinheiro também já há alguma resistência na rotunda do famoso café Canudo e Campão da Viva, exatamente. Ali o trânsito está de facto também por vezes um pouco mais intenso. No que diz respeito à Grande Lisboa, vamos olhar-se só sendo responde dizer que a segunda circular está com o trânsito intenso nos dois sentidos, principalmente à passagem pela zona do eixo norte-sul, que rola com trânsito mais lento em direção ao ponto 25 de Abril, a partir-se sensivelmente da zona da Sete Rios, e 19 já com trânsito complicado, principalmente no sentido da Amadora da Lisboa. Há um acidente ali naquela zona que está de facto a fazer com que o trânsito esteja mais complicado. Já é complicado de si também muito trânsito na Crel, em direção à ponte Vasco da Gama e à passagem pelo túnel do Grilos. Agora o ponto Vasco da Gama está com trânsito a esta hora, pelo menos a informação que está aqui dá-nos conta de trânsito a esta hora regular.
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0: É que fica uma adenda para a sua agenda. É mesmo assim. Neste dia 12, amanhã, comemora-se os 15 anos do musical Churrasquinho. É isso mesmo. Orquestra, 15 anos, Orquestra Sinfónica de Jovens da Junta de Freguesia de Santo Isidoro. Nós estamos a tentar saber um pouco mais do que é que se vai passar. Podemos dizer que às 18 horas vai haver um churrasco para crianças e adultos. Também é pago, exatamente. Temos depois concerto de orquestra às 21 horas e after party com a Alemão Anima às 23 horas. Isto é no Largo da Igreja, em Santo Isidoro. A não perder, então, este churrasquinho musical, é o que se chama. Nós vamos tentar desenvolver um pouco mais esta sugestão. Já sabe que se está a pensar o que é que há de fazer à sua vida este fim de semana para se divertir, porque não, saber um pouco mais acerca disto. Procure na internet estas informações sobre este churrasquinho musical. Faz 15 anos exatamente que foi então criada esta Orquestra Sinfónica de Jovens da Junta de Freguesia de Santo Isidoro. Vale a pena saber mais sobre isto. E era um pouco o que eu estava a dizer, que aliás a Conceição Carnachim estava aqui a falar em off comigo, e estava a dizer que nesta zona há muitos artistas, muita gente virada para as artes, né? Para a música, para estas coisas. Enfim, agora vamos recordar aqui. Já começou esta voz, Barry White. Yeah, let's go on, man, let's go. Vamos ouvir este Let the Music Play. Come on. Para a estrada, faça uma boa viagem. E já agora, bom fim de semana. Let the Music Play, Barry White.

0: 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Stemmers, já com 29 minutos e meio passados das 5 da tarde. O meu nome é Carlos Valdi, ainda vou estar aqui a fazer companhia até bem perto das 19. Costuma estar por aqui Carlos Alegre, que regressa na próxima segunda-feira. Acertou e cheia ela com as temperaturas. Né? Vamos ter subida das temperaturas neste fim de semana. Já alerta amarelo para várias regiões do país, devido justamente ao calor que aí vem amanhã, aqui para a região. Onde é que está a minha cabo? Está aqui, exatamente. Vamos ter 33 graus de máxima e depois conto com um acentuado arrefecimento noturno no domingo. Ainda vai estar um pouco mais de calor, mas depois à noite vai refrescar. Enfim, vamos andar assim. É o tempo de verão que ainda está a tomar conta das operações, mas já com um cheirinho a outono, não é? As noites já começam a ficar algumas assim um bocadinho mais frescas, não é? Voltamos já a seguir com mais música na sua rádio.
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0: Ainda olhando para as festas da Nossa Senhora da Nazaré, da recepção então da imagem peregrina, vai ser na Igreja Nova até ao dia 20 de setembro. Festa, é isso mesmo. Vamos olhar-se aqui para os vários concertos. Por exemplo, na segunda-feira, entre muitas outras coisas, vai atuar-se a Raquel de Tavares. Só por desinformando os concertos maiores, vão estar também depois na terça-feira o Miguel Gameiro. Exatamente, os seus músicos vão estar por lá, a Miguel Gameiro. E os seus Pão Norte, acho eu. Vamos ter também depois, quarta-feira, Pico de Obra, quinta, Irina Barros, na sexta-feira vai bastar enfim, animação a cargo de uma Rádio Nacional, que eu não vou dizer qual é, exatamente. E ainda também no sábado, Zé Malhoa vai atuar também aqui na Igreja Nova. No domingo é Matias Damásio, dia 20, que vai estar a atuar entre muitas outras coisas, lá na Tenda Jovem, consulte as redes sociais, procure festas da Nossa Senhora da Nazaré, Igreja Nova. Há tanta coisa a acontecer este fim de semana. Nós vamos acompanhar dentro do possível o que se vai passar então nestas festas. Para já, e já que estamos em maré de recordações com mais de 50 anos, vamos ficar com os Beatles e este Lucy in the Sky with Diamonds.

Sasha Higgins. E este Take It Easy. Antes estivemos com Elvis Costello. Exatamente, Elvis Costello, King of America, Perfect Mistake, assim que aí lá atrás ainda os Beatles com Lucy in the Sky with Diamonds. Vamos continuar bem em bom ritmo, em maré de recordações aqui na sua rádio. Daqui a pouco vamos dar algumas das notícias que estão a marcar a atualidade nesta sexta-feira. Para já, lembra-se disto?

0: 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Foi Bob Dylan que recordamos aqui nestes últimos minutos, e lá atrás ainda Paul Simon, The Boy in the Bubble. Meu Deus, olha cá que tempos que não vi estes temas. Realmente é sempre bom recordar-se o que, enfim, marcou alguma uma época, não é? Exatamente, Bob Dylan, Paul Simon, grandes outros nomes que ainda vêm dos Estados Unidos, enfim, hoje a recordar-se então este atentado. Foi há 25 anos que aconteceram então os atentados nas Torres Gêmeas, e não só, exatamente. Vamos olhar para outras notícias que marcam uma atualidade. Vamos começar para a atualidade nacional. O Tribunal de Contas recusa, recusa recurso, exatamente, do PAN, e mantém a invalidade da eleição dos órgãos nacionais. Ainda ensino perdeu qualidade, mas o governo está a adotar medidas, que diz é o primeiro-ministro, e processos judiciais para travar barragem do Pisão regressam à primeira instância. Olhando para outras notícias lá para fora, Londres estima que morreram mais de 500 mil de soldados russos na Ucrânia. Trump diz que os Estados Unidos nunca esquecerão atentados e que continuarão a lutar. E ainda o Parlamento Britânico rejeita a legislação sobre morte assistida. Olhando para o desporto, o Estrela da Amadora impõe em Alverca a primeira derrota ao Sporting de Braga. Sporting que começa as Champions de handball a vencer na casa dos dinamarqueses do GOG, exatamente, 43-33. Que jogo, exatamente. Ainda Kung vence contra relógio. Estamos a falar da volta na Espanha. Almeida fica em terceiro, mas segura a liderança na Vuelta, exatamente. São estas algumas das notícias que estão a marcar a atualidade. Há muitas outras, né? Nesta da sexta-feira, 11 de setembro.
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0: Estamos a regressar à música na sua rádio, agora com Moby e este Porcelain.

Os Gift e este Big Fish para o final desta primeira hora deste espaço entre os 17 e os 19, que normalmente é animado pela Carla Alegre. Lá atrás estivemos com Moby e Porcelain. Nós voltamos agora depois das 6 com mais música na sua rádio. A rádio do Conselho de Mafra.

0: 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São 6 horas.
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dos U2, este Hold Me, Thrill Me, Kiss Me, Kill Me, entre na que faz parte da banda sonora do filme Batman Forever, se não me engano, é um deles, né? Pois é isso mesmo. Antes estivemos com os Pearl Jam e Alive, foi tema que por aqui passou. Passam já 11 minutos das 6. Meu nome é Carlos Valle e ainda vou estar aqui a fazer companhia até bem perto das 19 com muita daquela boa música. Vocês só podem ouvir aqui na sua rádio, a Rádio do Conselho de Mafra.

0: Hold me, thrill me, kiss me, kill me. Há tempo que eu já não vi isto. Vamos agora olhar para o trânsito que faz esta hora. Continua complexo aqui na região. Temos a notícia de abrandamento à passagem justamente aqui por Mafra, devido às obras que estão a ser efetuadas ali no terreiro do João Guido, junto ao Palácio Nacional. Agora isto corta o trânsito ali e faz com que tudo para trás esteja complicado, nomeadamente na Nacional 116. A informação que dispomos é que ali a partir do meio daquela variante, o trânsito em direção a Mafra está lento. À saída não tem qualquer problema, em direção a Carapinheiros. Temos também informação depois de trânsito intenso na Rua Almirante Carcoutinho, nos dois sentidos, principalmente aqui na Rua Joaquim Duarte Resina, na continuação, portanto, no sentido ascendente, há trânsito. É esta a informação que temos. Há trânsito, de facto, bastante complexo. Também em alguns outros locais no interior de Mafra, conto com algumas dificuldades, nomeadamente ali junto ao Mafra Hotel. Trânsito também, por vezes, a ficar um pouco mais complexo. Ainda notícia de trânsito intenso também à saída em direção da Ericeira. Por falar em Ericeira, vamos olhar por lá. A praia está com ótimo aspecto, exatamente. O trânsito já está com marcar, exatamente, para quem circula ali junto aos semáforos. Conte com dificuldades para passar na Nacional 247. Conte com estes constrangimentos na zona da Ericeira. Olhando para outros locais de trânsito normalmente intenso aqui, a Malveira é um dos hotspots, não é? Exatamente. Sempre com trânsito intenso ali na Rua 25 de Abril, hoje não é exceção. Depois, em direção justamente à Venda do Pinheiro, o trânsito é também ele intenso a esta hora. Venda do Pinheiro, que conta com da resistência na Cava Rotunda, junto à famosa pastelaria, não é? Exatamente ali, já sabe que vai ter que contar com alguma dose de paciência. Olhando para Lisboa, tantos sinais vermelhos, meu Deus. Lisboa hoje está, enfim, igual àquilo que nos tem vindo a habituar nos últimos anos a esta hora. Trânsito intenso nos principais eixos rodoviários, o eixo norte-sul com muito trânsito em toda a sua extensão, nos dois sentidos, principalmente em direção ao ponto 25 de Abril. Também trânsito intenso a esta hora no que diz respeito ao IC19 e à A5 também, com muito trânsito, principalmente no sentido de Cascais-Lisboa. Muito trânsito por aí. Olhando também para a Crel, do trânsito intenso nos dois sentidos, em toda a sua extensão, maiores dificuldades também na segunda circular. A esta hora temos dois sentidos. Em relação à ponte Vasco da Gama, trânsito agora um pouco mais lento ali na saída para a zona de Alcochete e para o Montijo. Começa a parar ali junto às portagens e depois lá mais atrás, aliás, lá mais à frente, começa a ficar um pouco mais fluido. Enfim, é este o panorama do trânsito a esta hora. Se vai na estrada, faça boa viagem, redobre a sua dose de paciência. Já agora, se está a pensar em vir assistir às festas da Nossa Senhora da Nazaré este fim de semana, que vai ser recebida a imagem, estou aqui a pegar na cábula, exatamente, a receber a imagem, vai ser recebida, aliás, pela Igreja Nova, pela paróquia da Igreja Nova. Vão com seus habituais festejos e o trânsito vai estar cortado em várias estradas da região a partir da tarde. Fica atento a esta situação. Há constrangimentos do trânsito previstos para o dia de amanhã, principalmente. Nós vamos tentar acompanhar o mais possível. Se quiser saber quais são estes locais onde o Sírio vai passar e vai fazer com que o trânsito seja cortado, então consulte as redes sociais sobre este evento da recepção da Nossa Senhora da Nazaré pela freguesia, exatamente pela paróquia de Igreja Nova. Vai valer a pena dar um pulinho até lá, porque é sempre bonito de ver esta da transição da imagem de uma paróquia para a outra. Há sempre festejos incríveis que vão acontecer, mas depois há este senão, que é o trânsito, vai estar um pouco mais complicado, mas vale a pena ir assistir a estas festas.
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0: Voltamos à música na sua rádio. Mais uma grande recordação agora, os Depeche Mode. Este tema chama-se Strange Love.

0: os australianos e na excesso esta Disappear. Lá atrás os Aha, I've Been Losing You, e ainda passaram por aqui os Depeche Mode com Strange Love. 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Estamos consigo em 105.6 FM, exatamente, e também na internet em todo o mundo, onde quer que você esteja. Estamos aí a fazer companhia. E se você não sabe o que há de fazer para Disappear, desaparecer este fim de semana, porque não, ir até ao churrasquinho musical, né? São os 15 anos da Orquestra Sinfónica de Jovens da Junta de Freguesia de Santo Isidoro, a partir das 18 horas, churrasco com pago, exatamente, 15 euros os adultos, crianças 8 euros, vale a pena, porque depois vai haver, pelas 21 horas, concerto com a orquestra e mais 23, after party com um alemão, anima isto junto ao largo da igreja de Santo Isidoro. Vale a pena passar por lá na manhã, dia 12 de setembro. Deixe ficar com a sua rádio. Vamos só lembrar de quais as temperaturas máximas para o dia de amanhã. Vamos ter 30, eu até vou aqui buscar a cabo novamente. Ora, exatamente, 33 graus aqui para a região amanhã. Domingo ainda vai ficar mais calor. Atenção depois a um acentuado arrefecimento noturno. A temperatura que é para metade, vão ficar 16 graus. Vai estar um dia bonito, mas muito quente durante o dia, o sol põe-se, fica muito frio. Enfim, isto é quase tempo de outono, não é? Fico por aí e voltamos já a seguir para a última meia hora deste espaço entre as 15 e as, aliás, entre as 17 e as 19, que normalmente é animado pela Carla Alegre. Ela vai voltar na próxima segunda-feira. Eu volto já a seguir.
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Shape of You, lá atrás Prince, acordámos de Look e ainda passou por aqui Robin Tickle e Pharrell Williams com Blurred Lines. Daqui a pouco já vamos olhar para o trânsito, para já vamos só dizer que vamos ter tempo quente durante este fim de semana, temperaturas máximas para amanhã 33 graus aqui na região, depois no domingo vamos ter 34 graus e vai manter-se por aí o tempo quente, há aviso amarelo para várias situações destas de

como se diz na gíria radiofónica. Grande malhão, é ou não é? E acabou as concura e este sentir saudade. Lá atrás estivemos com os Azeitonas e Radio. Esta é a sua radio, a sua rádio, Rádio do Conselho de Mafra. Estamos consigo em 105.6 FM e também na internet em todo o mundo. Quero que você esteja. Estamos aí a fazer companhia. Vamos agora olhar para algumas das notícias que estão a marcar-se a atualidades nesta sexta-feira.

0: Sexta-feira, dia 11 de setembro, para além da lembrança dos 25 anos dos atentados às Torres Gêmeas em Nova Iorque, há muitas outras notícias a correr o mundo, mas aqui para o nosso país há esta, por exemplo: Tribunal de Contas recusa, aliás, Tribunal Constitucional, assim é que é a TC, Tribunal Constitucional rejeitou o recurso do PAN e mantém a invalidade da eleição dos órgãos nacionais. Ensino perdeu qualidade, mas governo está a adotar medidas, que o diz é o primeiro-ministro, e processos judiciais vão travar barragem do Pisão. Aliás, para travar a barragem do Pisão, assim é que é, regressam à primeira instância. Vamos olhar-se para outras notícias. Agora, a nível internacional, Londres estima que morreram mais de 500 mil de soldados russos na Ucrânia. Trump diz que os Estados Unidos nunca esquecerão atentados e que continuarão a lutar. Ainda, o Parlamento Britânico rejeita a legislação sobre morte assistida. Vamos agora dar uma espreitadela pelo desporto. Estrela da Amadora impõe na Alverca. O jogo foi em Alverca, na primeira derrota do Sporting de Braga. Agora em Sporting começa na Champions de Handball, a vencer em casa dos dinamarqueses do GOG por 43-33. Hein? Grande jogo. Ainda na volta à Espanha, Kung vence contra relógio. Almeida ficou em terceiro, mas segura a liderança da Vuelta. Assim é que é. Nós voltamos já a seguir para a fase final deste espaço entre as 17 e as 19, que normalmente é animado pela Carla Alegre, mas estou aqui eu até hoje, só a partir de segunda-feira ela volta a fazer companhia aqui na sua rádio.
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os B-52 e este Good Stuff. Estamos a chegar ao final então deste espaço entre as 17 e as 19, que normalmente é animado pela Carla Alegre, que regressa na próxima segunda-feira. Volto amanhã aqui, é isso mesmo, vou estar a fazer companhia durante a tarde para fazer a cobertura do sírio que vai chegar à Igreja Nova. A sua rádio, a Rádio do Conselho de Mafra, vai acompanhar todas as festividades dentro do possível, não é? Nós vamos nos despedir assim por hoje com uma grande recordação dos Beirute, que chama-se The Elephant Gun. Voltamos então amanhã. Foi um gosto estar na vossa companhia neste espaço. Deixe ficar com a sua rádio, a Rádio do Conselho de Mafra. Bom fim de semana.

0: 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São 7 horas.
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1: Praticamente a terminar mais uma semana, tem sido muito bom. Obrigado também pelo seu contacto connosco. No final deste programa vou indicar-lhe novamente como pode chegar à fala connosco. E claro, também com o Paulo Chaveiro, se assim pretender. Início musical com A Casa da Rocha.

0: Cristo em nós, esperança da glória, como diz o texto bíblico. A Casa da Rocha, no primeiro tema musical deste programa, seja muito bem-vindo. É o som do livro, para juntos olharmos a riqueza do texto bíblico.
1: Olá, caro amigo, eu sou Paulo Chaveiro e este é o programa O Som do Livro, que traz até si o livro mais lido em todo o mundo. O meu desejo é que o som deste livro continue a falar consigo, mesmo depois de desligar o seu rádio. E nós estamos a olhar para este livro, olhando para o Evangelho de São Lucas. Este livro é a Bíblia e é composto por vários outros livros. Estamos no capítulo 12 deste Evangelho e vamos começar no verso 1, dizendo assim: entretanto, juntaram-se ali milhares de pessoas que até se atropelavam umas às outras. Jesus começou por dizer primeiro aos seus discípulos: tenham cuidado com o fermento dos fariseus, isto é, o seu fingimento. Vemos que o Jesus Cristo, aqui neste capítulo, começa por fazer uma advertência. Chama a atenção dos seus discípulos para com o fingimento. Jesus tem agora uma grande multidão. Jesus tem muitos seguidores. Um grande número de pessoas que tinha certamente sido curadas por Jesus de várias enfermidades, cegos, coxos, entre outros, estavam ali para ouvir os ensinos de Jesus Cristo. Todas estas pessoas queriam agora seguir o Mestre. E Jesus estava a adverti-los: cuidado com a hipocrisia, cuidado com o fingimento. A hipocrisia é este fermento que estraga a religiosidade da vida de cada pessoa, a sua espiritualidade. Quando nós fingimos, e às vezes fingimos tão bem que quase nos enganamos a nós próprios. E é verdade que a hipocrisia não nos leva muito longe. Jesus disse exatamente isso: cuidado com este fermento dos fariseus. Isso era uma atitude religiosa por fora, mas na realidade, no seu coração, havia maledicência, havia homicídio. Eles procuravam matar Jesus. Eles estavam claramente odiando Jesus. Então não podemos ter uma verdadeira espiritualidade, parecer uma coisa que na realidade no íntimo não somos. Temos que ser pessoas transparentes. Devemos ser pessoas que agem de acordo com os seus princípios. Não devem ser fingidos. É o que Jesus Cristo está a dizer aos seus discípulos. O verso 2 continua: não há nada encoberto que não venha a descobrir-se, nem há nada escondido que não venha a saber-se. Por isso, tudo o que vocês disserem na escuridão será ouvido à luz do dia, e aquilo que segredarem dentro de casa será apregoado acima do telhado. Jesus continuou: digo-vos, meus amigos, não receiem os que matam o corpo e depois não podem fazer mais nada. Eu vos digo que quem devem temer, temam a Deus, que depois de tirar a vida, pode ainda lançar no inferno. Dele é quem devem ter medo. Usando aqui esta tradução, vemos que Jesus Cristo está a fazer uma advertência séria. O homem não deve temer mais ninguém, a não ser o próprio Deus. Se alguém teme a Deus, então não deve ter medo de ninguém. Quer dizer que o homem que teme a Deus deve viver de acordo com a vontade santa de Deus, de acordo com os princípios de amor de Deus. Por isso não deve temer mais ninguém. Deve ser um homem que vive livre, pois teme aquele que deve ser temido. Deve respeitar a Deus e os seus princípios. Infelizmente, vemos muitas pessoas que, por causa do seu estatuto, por causa das aparências, negam o nome de Deus, negam a fé. Preferem viver bem com aqueles que, com quem convivem e aparentemente com quem cruzam, e estão talvez dando uma imagem de pessoas fortes, mas na realidade estão a negar a Deus. Isso aí sim é preocupante. Devemos olhar para a nossa vida, devemos olhar para a nossa alma e saber qual o destino que ela tem, qual o caminho que ela está a trilhar. O verso 13 aqui do Evangelho de São Lucas continua-nos a dizer: alguém do meio da multidão disse a Jesus: Mestre, diz ao meu irmão que divida a herança comigo. Mas Jesus respondeu-lhe: amigo, quem me deu o direito de julgar ou fazer partilhas entre vocês? Depois disse à multidão: tenham cuidado, não se deixem dominar pela ganância, porque a vida de qualquer pessoa não depende da abundância de seus bens. Jesus aqui traz um ensino extremamente importante para os nossos dias. Infelizmente, hoje vivemos dias em que as pessoas valorizam-se por aquilo que têm. Então as pessoas acham que são muito mais importantes se tiverem um bom carro, se tiverem o telemóvel de última geração, se tiverem então todas as aparelhagens que são habituais numa casa, então consideram-se mais importantes, valorizadas por causa disso. Jesus aqui neste exemplo, ele recusa-se a julgar este caso. Ele não tinha vindo para ser juiz sobre os bens que cada um deve ter. Ele vinha para ser o salvador do mundo, o salvador do homem. E é isso que Jesus Cristo veio para fazer por nós. Jesus certamente virá um dia para julgar toda a humanidade. Jesus virá um dia para estabelecer o seu reino, mas não era o caso aqui. E é por isso que nós devemos olhar para Jesus e verificar de facto quais são os princípios da nossa vida. Este homem estava preocupado com a sua herança, talvez não tanto preocupado com a sua vida, com a sua honestidade, com o seu humor para com o seu irmão. Estava preocupado com aquilo que deveria ou não deveria receber. E às vezes nós agimos assim. Estamos mais preocupados com os nossos bens do que com a nossa relação com os nossos familiares. Infelizmente já sabemos que muitas heranças têm dividido famílias. E é triste ver isso acontecer. Jesus então recusou-se a ser juiz nesta causa. Então Jesus conta uma história, conta uma parábola, e diz assim: a quinta de um certo homem rico tinha dado uma grande colheita, e o rico pôs-se a pensar assim: que hei de eu fazer? Não tenho onde guardar a colheita toda. Então já sei, deito abaixo o celeiro que tenho e faço outros ainda maiores, onde guardarei todo o trigo que recolhi, assim como os meus bens. Depois disso poderei dizer para comigo: és feliz, tens um depósito, tantos bens, então agora vais ter muitos anos pela frente, que te vão dar muitos anos felizes. Não te rales, come, bebe e diverte-te. Mas Deus disse-lhe: louco, esta noite vais morrer, e o que tens guardado para quem será? Jesus concluiu: assim acontecerá àqueles que só amontoam riquezas para si, mas que não são ricos aos olhos de Deus. A cobiça e a avareza, infelizmente, elas andam de mãos dadas. Elas não provêm de Deus, mas andam de mãos dadas. E ultimamente os homens têm descoberto que quem tem dinheiro então pode dominar, pode comandar, é quem manda. E infelizmente isso tem dado muito mau resultado. As pessoas pensam que podem comprar tudo com o seu dinheiro. Podem comprar pessoas, podem comprar bens. Acham que as pessoas se vendem por causa do dinheiro. E infelizmente em alguns casos é verdade. Mas temos de ter cuidado com isso. O nosso Senhor Jesus Cristo nos mostra claramente que isso não deveria ser assim. A nossa vida é muito mais do que os bens materiais. A nossa vida é muito mais do que o bem-estar. E nós sabemos que quando estudos são feitos sobre a questão do suicídio, questões de depressão, nós olhamos que esses incidentes acontecem muito, quer nas grandes camadas sociais, ricas e com condições financeiras, e também nas camadas pobres. Então é verdade que não traz felicidade o ter muitas coisas. Se assim fosse, então não haveria suicídio nas camadas altas da sociedade. Todas as pessoas ricas então estariam felizes e em paz consigo próprio. Só que a questão não é essa. O ter dinheiro, é verdade, poderá ajudar em algumas questões. É necessário para a nossa vida. Mas não traz, sem dúvida alguma, não traz felicidade. E muito mais quando nós tivermos que estar na presença de Deus. Tudo aquilo que nós fizemos, todos os bens que nós adquirimos, não irão connosco para a vida eterna. Então depende da nossa relação com Deus. O nosso relacionamento com Deus é que é, de facto, o importante. No fundo, depende onde nós entesouramos os nossos bens. Onde está o nosso coração, aí está o nosso tesouro. E se nós, de facto, temos o nosso coração nos princípios de Deus, se nós temos o coração no agir e amar o próximo como Cristo nos manda, certamente isso fará diferença na nossa vida. Isto não quer dizer, de forma alguma, que a pessoa não pode ter bens. É óbvio que sim, pode. Mas onde está o seu coração? Está nesses seus bens ou está na sua relação com Deus e com o próximo? Em seguida, o nosso Senhor Jesus Cristo fala no verso 22 o seguinte: Jesus continuou a falar aos seus discípulos: é por isso que eu vos digo, não andem preocupados com o que hão de comer, nem com a roupa de que precisam para vestir. A vida vale mais do que a comida, e o corpo mais do que a roupa. Reparem nos corvos, nem semeiam nem colhem, nem têm despensas ou celeiros, mas Deus dá-lhes de comer. Ora, vocês valem muito mais do que as aves. Qual é de vocês que, por mais que se preocupe, poderá prolongar um pouco o tempo da vossa vida? Portanto, se nem as coisas mais pequenas são capazes de fazer, por que se preocupam com outras? Reparem nos lírios, que não fiam nem tecem. Contudo, digo-vos que nem o rei Salomão, que era riquíssimo, se vestiu como qualquer deles. Ora, se Deus veste assim as plantas que hoje estão no campo e amanhã são queimadas, quanto mais vos há de vestir a vocês, gente sem fé. Portanto, não sejam preocupados nem inquietos com o que hão de comer e beber. Tudo isso procuram os que só pensam neste mundo. Mas vocês têm um Pai que sabe muito bem do que precisam. Procurem primeiro o reino de Deus e tudo isso vos será dado. Jesus continuou: não tenham medo, pequeno rebanho. O vosso Pai achou por bem dar-vos o seu reino. Vendam que têm e dêem o dinheiro aos pobres. Arranjem bolsas que nunca se estraguem e depositem no céu uma riqueza que não se esgota. Ali não chegam os ladrões nem a traça, pois onde tiverem a riqueza, aí terão o coração. Vemos aqui este texto tão bonito da parte do nosso Deus. Deus mostra o seu cuidado para conosco. É importante dizer que Jesus aqui não está a fazer uma apologia da preguiça ou uma apologia do desemprego. Não é isso que Jesus está a dizer. Jesus está a dizer que não precisamos andar ansiosos. Aqueles que fazem a sua parte em cuidar da sua vida, do seu sustento, devem descansar em Deus. Assim como Deus cuida das aves do céu, cuida das flores do campo, Deus cuidará de nós também. Não vale a pena andarmos ansiosos, pois nunca acrescentaremos um dia que seja à nossa vida. Jesus fala disto e acrescentou: ora, se Deus veste assim a erva que hoje está no campo e amanhã lançada fora, quanto mais tratando-se de vós, homens de pequena fé. Não temais, ó pequeno rebanho, porque o vosso Pai se agradou em dar-vos o seu reino. Buscai antes de tudo o seu reino, e estas coisas vos serão acrescentadas. Temos aqui um segredo para a vida. O segredo é buscar em primeiro lugar o reino de Deus. Infelizmente, vemos pessoas que tentam inverter este princípio de Deus. Querem receber primeiro os bens materiais, querem que todas as coisas lhes sejam acrescentadas e só depois então procuram buscar o reino de Deus. A palavra de Deus nos mostra que em primeiro lugar temos que buscar o reino de Deus e como consequência disso o resto nos será acrescentado. Não invertamos nunca os princípios da nossa vida. Lembramos que Jesus começou este texto dizendo: cuidado com o fermento dos fariseus. Nós podemos cair na hipocrisia, querendo fingir uma coisa que na realidade não é. Temos que vigiar o nosso coração. Se o nosso coração busca, de facto, em primeiro lugar o reino de Deus, como consequência, o resto nos será acrescentado. Mas se nós buscamos o reino de Deus para que as coisas nos sejam acrescentadas, então, provavelmente, não estamos com a motivação certa a buscar o reino dos céus. Continuando no nosso texto, olhando aqui para o verso 35 a 40, diz assim: cingidos estejam os vossos corpos e acesas as vossas candeias. Sede vós semelhantes a homens que esperam pelo seu Senhor, ao voltar ele das festas de casamento, para que quando ele vier e bater à porta, logo lhe a abram. Bem-aventurado aquele servo a quem o Senhor, quando vier, os encontrar vigilantes. Em verdade vos afirmo que ele há de cingir-se, dar-lhe lugar à mesa e, aproximando-se, os servirá. Quer ele venha na segunda vigília, quer na terceira, bem-aventurados serão eles, se assim os achar. Sabei, porém, isso, que se o pai de família soubesse a que horas havia de vir o ladrão, não deixaria arrombar a sua casa. Ficai também vós apercebidos, porque à hora em que vós não cuideis, o Filho do Homem há de vir. Temos aqui um texto que nos alerta claramente para a vigilância, para estarmos atentos àquilo que está a acontecer à nossa volta. Jesus Cristo poderá vir a qualquer momento. É verdade que já passou muito tempo, mas continua este anúncio para cada um de nós. Jesus Cristo anunciou que a sua vinda aconteceria. Estamos nós prontos? Estamos nós preparados para receber, de facto, o Senhor que está breve para chegar? O verso continua a dizer, no verso 41. Então Pedro perguntou: Senhor, proferes esta parábola para nós ou também para todos? Disse Jesus: quem é, pois, um mordomo fiel e prudente, a quem o Senhor confiará os seus conservos para dar-lhe sustento a seu tempo? Bem-aventurado aquele servo a quem o seu Senhor, quando vier, achar fazendo assim. verdadeiramente vos digo que lhe confiará todos os seus bens. Mas se aquele servo disser consigo mesmo: meu senhor tarda em vir, e passar a espancar os criados e as criadas, passar a comer e a beber e a embriagar-se, virá o senhor daquele servo em dia em que não o espera e em hora em que não sabe, e castigá-lo-á, lançando-lhe a sorte com os infiéis. Aquele servo, porém, que conheceu a vontade do seu senhor e não se aprontou, nem fez segundo a vontade, será punido com muitos açoites. Aquele, porém, que não soube a vontade do seu senhor e fez coisas dignas de reprovação, levará poucos açoites. Mas aquele a quem muito foi dado, muito lhe será exigido. E aquele a quem muito se confia, muito mais lhe pedirão. Este texto aqui é uma advertência a cada um de nós. Muitos de nós que conhecemos a palavra de Deus temos a responsabilidade de a pôr em prática no nosso dia-a-dia. Vemos aqui Jesus a falar a respeito desse trabalho de fidelidade. Jesus chama estes servos, que deveriam ser servos fiéis, servos que deveriam permanecer no seu posto de serviço. Mas eles não o fizeram assim. Então serão certamente servos que tinham um conhecimento exato do que deveriam fazer e foram servos injustos, servos que não permaneceram a fazer aquilo para o qual o seu dono, o seu senhor, os tinha chamado a fazer. Nós, como cristãos, devemos então ser cuidadosos naquilo a que Cristo nos chamou a fazer. Aqui não está em causa a nossa vida eterna. É importante dizer isto. Jesus aqui não está a falar sobre a perda da vida eterna. Jesus está a falar de recompensas que ele irá dar àqueles que se permanecerem fiéis no trabalho que foram chamados a fazer. A palavra de Deus nos deixa muito claramente expresso que a vida eterna é dada de graça por Deus, mediante a fé em Cristo Jesus. Mas agora a nossa fidelidade, o nosso trabalho, esse sim irá receber recompensa ou não da parte de Deus. Deus chama-nos a atenção sobre a forma como nós devemos agir no nosso dia-a-dia. Vemos também aqui que Deus trata de um outro assunto, que é aí aqueles que não conhecem a palavra de Deus. Jesus diz: não se preocupem com esses. Aqueles que conhecem pouco, pouco lhe será exigido. Mas aqueles que conhecem muito, muito lhe será exigido. Nós hoje em dia, aqui no nosso país, temos facilidade de ouvir a palavra de Deus. Temos facilidade de conhecer a palavra de Deus. Então cada um de nós é responsável por aquilo que ouviu, é responsável por pôr em prática a palavra de Deus. E nós seremos certamente muito mais responsáveis do que aqueles que nada conhecem acerca da palavra de Deus. A palavra do Senhor nos diz que aquele que trabalha então receberá recompensa. Jesus é aquele que trabalha ainda hoje. Trabalha sempre. Ele trabalha e vive para sempre. E é esta expectativa que nos faz aguardar por Jesus Cristo. E o texto aqui diz: bem-aventurado aquele servo a quem o seu Senhor, quando vier, achar fazendo assim. Então somos desafiados a agir. A agir com cuidado, a agir com primor, a agir com excelência. Esse deve ser o nosso desafio como cristãos. Infelizmente, muitas vezes os cristãos não estão preparados para esta vinda de Jesus. Vivem a sua vida como se Cristo quase não existisse. Vivem a sua vida não vivendo os princípios que Deus quer para a sua vida. Então, quem no fundo sai a perder somos nós. Vivemos muitas vezes angustiados, tristes, porque não estamos a obedecer à palavra de Deus. Um cristão que vive sem obedecer a Cristo é um cristão vazio. Continua tão triste como aqueles que não têm Jesus. E às vezes ainda bem pior, porque experimentaram a alegria de Jesus e agora foram se afastando aos poucos. Por isso são como estes mordomos infiéis que não cuidaram, no fundo, dos afazeres que este Senhor lhe tinha dado. O verso 49 do nosso texto aqui continua a falar e a dizer: eu vim para lançar fogo sobre a terra, e bem quisera que já estivesse a arder. Tenho, porém, um batismo com o qual hei de ser batizado, e quando me angustio até que o mesmo se realize. Supondes que vim para dar paz à terra? Não. Eu vou-lo afirmo, antes vim trazer divisão. Porque daqui em diante estarão 5 divididos numa casa, 3 contra 2 e 2 contra 3. Estarão divididos, pai contra filho, filho contra pai, mãe contra filha, filha contra mãe, sogra contra nora e nora contra sogra. Podemos notar que quando Jesus Cristo entra na vida de uma pessoa, já não pode ser mais a mesma situação. Jesus Cristo veio para alterar a vida de cada um de nós, mudar a nossa natureza. E isso é um facto que muitas vezes traz tensão, traz conflito. As pessoas que não têm Jesus Cristo não compreendem a importância de haver uma ligação tão próxima. Não entendem a importância de ter uma exclusividade na relação com Jesus. Talvez até você mesmo que me está a ouvir poderá ficar chocado com estas palavras de Jesus Cristo, não entendendo o que ele está a querer dizer. Jesus diz que, no fundo, a relação que nós temos com ele é uma relação exclusiva. Não pode mais haver alguém que está no lugar de Jesus. Isso seria idolatria. Colocar seja quem for no lugar de Jesus Cristo é uma forma de idolatria. E Jesus está a dizer, por essa razão haverá divisões. Pais não irão compreender isso, filhos não irão compreender isso, nem mães irão compreender isso. Quando alguém coloca Jesus Cristo no sítio certo, quando colocamos Deus no seu verdadeiro sítio, então outras pessoas se sentirão ultrapassadas. Pessoas sentirão ciúmes por causa da pessoa de Jesus. Isso irá criar divisão. O desafio de cada um de nós é podermos viver como cristãos de uma forma íntegra. Vivermos um cristianismo completamente dedicado a Jesus. Um cristianismo genuíno. Esse cristianismo que fará diferença na sua vida e na vida daqueles que o rodeiam. Com isto, Jesus está a querer alertar também para a importância de permanecermos fiéis. Jesus Cristo está a dizer que temos que ficar na posição que ele nos chamou a tomar. Não devemos reduzir o nosso papel, não devemos reduzir a nossa relação com ele a coisas menos importantes. Por isso, nós devemos dedicar todo o nosso coração a Jesus Cristo. No próximo programa, nós continuaremos a falar sobre os ensinos de Jesus e a ver a vida de Jesus Cristo. Até lá, fique sempre na nossa companhia e que Deus o acompanhe e guarde. E que o som deste livro continue a falar consigo, mesmo depois de desligar o seu rádio.

0: Projeto Hinos de Graça com Ser, Para Ti Eu Viverei, é o fecho deste programa. Foi muito bom estar consigo ao longo da semana. O som do livro vai continuar disponível em rtmportugal.org. Estão lá todos os programas, de resto. Mas para falar connosco, pode também entrar em contato através do número habitual 912-126-835, sempre disponível para si, para conversarmos e também para expressar a sua opinião acerca do som do livro. Ligue, teremos muito gosto em falar consigo. Votos de bom fim de semana, nós voltaremos na próxima segunda-feira.
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0: 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São 8 horas. 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

0: Ana Rebeca Erickson Fonseca nasceu em Almada a 21 de abril de 2003. Tendo raízes em Apuei, Inglaterra, aos 3 anos veio morar para o concelho de Mafra, para Ribamar. Filha de pai português, mãe inglesa, tem um irmão, uma irmã e duas sobrinhas. No seu percurso artístico, conta com especialização em cerâmica pela Escola Artística António Arroio, artes plásticas na Escola Superior de Artes e Design, situada nas Caldas da Rainha, e o curso de escultura que está atualmente a tirar na Faculdade de Belas Artes de Lisboa. Como ilustradora, ilustrou os 3 livros da coleção infantil-juvenil Talismãs: O Enigma da Rosa dos Ventos, Rituais Secretos e Sinais de Luzes. Boa noite, bem-vindo a mais um Livros com Música, hoje em dia e horário diferentes, porque a nossa seleção ontem precisava de todo o nosso apoio. Foi pena, mas pronto, ficou a excelente exibição que fizeram. Eu sou a Marina Santos e irei estar consigo durante a próxima hora. Esta 31ª edição do programa será também a última da primeira temporada. Vamos de férias, mas contamos voltar em setembro. E claro, contamos sempre consigo desse lado. Pode acompanhar-nos, como de costume, em Rádio do Conselho de Mafra, RCM 105.6 FM, em www.rcmafra.pt e em direto no Facebook da rádio, que já está à espera dos vossos comentários. A nossa convidada de hoje é a jovem, talentosa, ilustradora da coleção infantil-juvenil Talismãs, Ana Rebeca. Boa noite, Becky. Muito obrigada por teres vindo ao programa.
1: Obrigada pelo convite.
0: Nós é que agradecemos ter aqui uma jovem, uma ilustradora tão jovem hoje connosco a partilhar aqui o seu trabalho. Olha, Becky, no passado sábado foi o lançamento de mais um livro da coleção infantil-juvenil Talismãs, o 3º volume, Talismãs, Sinais de Luzes, cujas aventuras e personagens foram inspiradas nos teus irmãos, a Sofia e o Alex, nos teus amigos e vizinhos, os irmãos Guilherme e Gustavo, e até nos cães da vossa, nossa rua, o Skank e a Brownie. Além de que os teus pais, os pais do Gui e do Gustavo e até tu própria, deram origem a personagens. O que achas de todo este enredo e do facto de seres personagem de 3 histórias?
1: Eu acho que é super engraçado teres conseguido, pronto, ter a inspiração das pessoas que vivem à tua volta. E é muito interessante ver assim a minha irmã e o meu irmão e as pessoas que eu conheço, que é o Gustavo e o Guilherme, assim todas pessoas que eu conheço, mas mesmo ficcionais. É muito engraçado. E claro, eu também entrando em algumas partes, sendo a irmã chata,
0: irmã mais
1: nova.
0: Super chateada, não é?
1: Exato. Mas é super divertido e é mesmo engraçado.
0: Era a idade que tu tinhas quando eu escrevia,
1: exato,
0: histórias, não é?
1: Que era 4, 5 anos.
0: E pronto, e tiveste de ficar a caçula.
1: Exato.
0: Becky, além disso, as ilustrações do livro, dos livros, portanto, não só deste último volume, como dos dois anteriores, são da tua autoria. Como é que isto aconteceu? Como é que tu te tornas de moradora da rua que inspira as histórias e de repente ilustradora? Como é que foi? Ainda te lembras?
1: Sim, eu ainda me lembro de quando me pediste para fazer, ou se me ainda lembro quando eu era mais nova. Eu acho que quando tu me pediste para fazer as ilustrações, eu achei, eu nem sabia bem o que é que eu estava a entrar. Mas achei super interessante e eu gosto imenso de desenhar, e conseguir fazer e conseguir ajudar-te nisso, e ainda por cima numa coisa tão mais íntima e pessoal, acho super divertido.
0: Eu fiz-te o convite porque naquela altura eu costumava ir à tua casa e a tua mãe e o teu pai, claro, vocês tinham a cozinha forrada com ilustrações tuas.
1: Exato.
0: E eu já ter conhecimento do teu talento.
1: Exato.
0: Olha, quando é que percebeste que gostavas de desenhar, que tinhas esse grande talento e que querias seguir essa área? Foi muito cedo, não foi?
1: Foi muito cedo mesmo. Acho que desde que eu me lembro foi uma coisa que eu sempre fiz, e pintar e fazer tudo o que tinha a ver com arte, a música também, foi tudo uma coisa que que eu já não me lembro quando é que começou, de tão cedo que foi. Ou seja, é uma coisa que sempre foi muito presente na minha vida e acho que sempre soube que quis ir por este caminho.
0: E atualmente é estudante de escultura na Faculdade de Belas Artes de Lisboa. Como é que está a correr o curso?
1: Está a correr muito bem, por acaso, estou a adorar. Eu primeiro comecei nas Caldas da Rainha, no curso de Artes Plásticas, mas não foi bem o meu caminho, nem a altura de eu ter começado a faculdade. Então sinto que no ano passado entrei em grande e com motivação e com força para este curso, e tem-me dado muitos frutos. E estar no mesmo ambiente que estudantes e que... Pronto, é muito inspirante estar nesse ambiente de pessoas que estão sempre a criar e pronto, por isso tem corrido super bem.
0: É mesmo a tua praia, não é,
1: Sim,
0: Becky?
1: Sim, é.
0: Além do desenho, da pintura, também gostas de música, não é verdade?
1: Sim.
0: O Livros com Música de hoje iniciou com um dos temas da playlist que fizeste para o programa, Dirty Old Town, dos irlandeses Pogues.
1: Sim.
0: E porquê esta escolha, Becky?
1: The Pogues foi uma coisa que também já ouço desde muito nova, porque a minha mãe ouvia esta banda quando era mais nova, então ela me introduziu-me a esta banda. E pronto, entretanto, ao longo dos anos esqueci-me da banda, da música, mas quando tinha por volta de 16, 17 anos, voltei a ouvir e pensei, fogo, isto é mesmo, eu adoro esta música irlandesa e é mesmo, faz parte, também sinto que faz parte de mim, sim.
0: Depois seguimos para a música Baró Foró,
1: é?
0: Dos
1: Cobel Bordel.
0: Exatamente. Portanto, uma banda nova-iorquina de Gypsy Punk que eu não conhecia e que fiquei fã com a tua playlist. E explicas-me como é que este estilo musical tão diferente entra na tua vida.
1: Acho que foi. É assim. Sendo que, pronto, tem um bocado de inspiração também na música balcânica, pega muito música balcânica, música punk, e sinto que, pronto, que é uma coisa que me sempre inspirou muito, e no meu próprio estilo, dos meus gostos e do que eu desenho, do que eu me visto, acho que tem tudo um bocado de inspiração, sim.
0: E olha que a música é fantástica, eu não conhecia e estou fã. Depois, enquanto eu li a tua biografia, estivemos a ouvir um tema do filme La La Land.
1: Sim.
0: Tu gostas de musicais ou este tema foi só coincidência?
1: Eu gosto de musicais, nem todos, mas os que eu gosto são tipo... mudou-me, não sei... São filmes que eu vou sempre voltar a ver. E La La Land é um deles que eu, é um filme que não consigo passar, não consigo chegar até ao fim sem chorar. Eu choro sempre no final. Por isso sim, é muito emocional para mim esse filme.
0: Becky, tu vieste viver para o Conselho de Mafra apenas com 3 anos. Lembras-te ainda dessa mudança? Eu lembro-me perfeitamente
1: de ti. Eu também. Não, eu também me lembro. Eu lembro muito bem dessa mudança, sim. E parecer tudo muito grande, a casa muito branca, sem nada, o jardim sem nada. E também lembro muito bem de ti, do skunk, do brownie. Sim, lembro-me.
0: Uma altura gira. Olha, e o que mais te proporciona o facto de morares tão perto do mar? É uma fonte de inspiração, sem dúvida.
1: É, claro. Acho que transmite-me assim muita calma, e parece que sempre que eu preciso de me acalmar, ou se num momentos muito estressantes, de muita ansiedade, são das vezes que eu vou até ao mar e fico a meditar, ou mesmo nos meus próprios desenhos e projetos, já me inspirei muito em temas do mar, por ser tão presente. Então eu acho que agora nunca vou conseguir viver longe do mar. Sim.
0: E vamos já para mais uma música. A próxima, Medicine, Rising Appalachia. E esta, podes apresentá-la? Porquê que escolheste?
1: Porque é que acho que é assim uma música mais tribal, e eu também sinto que eu tenho muito isso presente em mim, essa parte mais ligada à natureza, mais tribal. Então isto foi uma das músicas mais inspiradas.
0: Vamos lá ouvir então.

0: continuando aqui com música de fundo, Becky, quando desafiei para ilustrares a primeira história dos talismãs, o Enigma da Rosa dos Ventos, tinhas apenas 16 anos. Tiveste dúvidas? Tiveste alguma dificuldade assim maior?
1: Foi um bocado estressante. Não posso mentir, foi um bocado estressante. Pronto, que eu tinha que criar assim. Eu ainda não tinha muita confiança no meu desenho, assim, para ser exposto ao público. E pronto, tinha que assim criar personagens e pensar como é que eu ia conseguir. Pronto, conseguir passar, materializar as personagens. Sim.
0: Ia te perguntar, como foi desenhar as personagens, ou seja, como foi criar, em especial, claro, os bonecos que representam os teus irmãos, os teus amigos, os cães?
1: Bem, o bom de ser irmã deles e de também ser vizinha dos outros dois, do Guilherme e do Gustavo, é que eu tinha fotos. Por isso eu fui...
0: E conheci-los perfeitamente, não é?
1: Exato. Então eu consegui tirar inspiração de fotos mais antigas, quando eles eram mais novos. E também lá está, claro, conhecendo-os é sempre um bocado mais fácil inspirar-me. Mas pronto, eu agora olhando para esses desenhos eu fico, ai, eu consigo tão melhor.
0: Já vamos falar sobre essa parte.
1: Sim.
0: Olha, mas continuando a falar das ilustrações dos quatro personagens principais das histórias dos talismãs.
1: Sim.
0: O Guilherme, o Gustavo, portanto, os teus vizinhos, o Alex e a Sofia, os teus irmãos, o que é que tu achas que eles acham do teu trabalho?
1: Bem, eu acho que o meu irmão, que também desenha e é tatuador, acho que ele provavelmente tem assim uma visão mais crítica da situação. Mas sinto que a minha irmã, ela gosta e ela gostou. Agora, do Guilherme e do Gustavo, isso já não sei bem.
0: Até se eu te disser que tenho aqui uma surpresa para ti.
1: Okay.
0: Estás preparada?
1: Sim.
0: Então vamos lá. O Guilherme diz assim: gostei imenso, acho que cada ilustração captura e transmite muito bem a personalidade de cada personagem. Fico mesmo agradecido de ser representado tão bem. Não me lembrava de ter um cabelo tão estiloso, mas a Becky representou-me num bom dia de cabelo. Portanto, esta é a opinião do Guilherme. Um beijinho para o Guilherme. Agora temos aqui também a do Gustavo.
1: Sim.
0: A minha ilustração retrata bem quem eu fui quando o grupo dos talismãs se reunia, e ainda reúne na ficção, nas suas aventuras. Hoje, só mantenho as bochechas, a diferença de altura para o meu irmão e os caracóis. Dito isto, a Becky fez um excelente trabalho. E ainda tenho aqui... um beijinho também para o Gustavo. E agora tenho aqui a opinião do teu irmão, do Alex.
1: Ui.
0: Ele diz: trouxe-me de volta ao passado. A Becky capturou a essência das minhas vivências como jovem. Estás a ver a opinião do teu irmão, Alex. E agora também temos aqui a da Sofia,
1: a personagem principal.
0: É assim, eles são os quatro, mas pronto. A Sofia é a menina, e então, por ser a única menina, foi a que foi escolhida para narrar a história.
1: Sim.
0: Portanto, temos aqui umas histórias com um narrador participante, que às vezes é um bocadinho complicado de escrever, mas parece que até agora tem corrido bem. Então vamos lá, um beijinho para o Alex e vamos à opinião da Sofia. Fiquei surpreendida a primeira vez que vi uma ilustração minha feita pela minha irmã. Senti uma nostalgia do passado pela forma como ela capturou os momentos que passávamos todos juntos na Rua dos Lírios, numa altura em que a vida era mais simples. Acho que ela conseguiu muito bem capturar a sensação de amizade e aventura daqueles tempos. É uma magia que ela tem. Viste, Becky, com os vistos, as opiniões dele são excelentes. Eles ficaram realmente também muito contentes, muito... Não foram, não, acho que não foi surpreendidos, porque eles já conheciam o teu talento quando tu fizeste estas ilustrações, mas realmente ficaram agradecidos e acho que até se calhar um bocadinho vaidosos por aquilo que tu fizeste. Olha, entretanto, queria-te dizer aqui outra coisa em relação também às personagens. Outra personagem que irá aparecer, acho que tu já sabes, que já temos a quarta história preparada, vai ser o teu cunhado, o Tiago.
1: Ah!
0: Estás preparada para desenhar o Tiago?
1: Eu acho que sim.
0: E agora vamos...
1: Agora vai ser de linguagem um bocadinho diferente, linguagem de desenho um bocado diferente, acho que vai ser divertido.
0: Olha, e sei que o Tiago é músico e que tem uma canção da qual tu gostas muito.
1: Sim, que eu não consegui.
0: Que nós não conseguimos, mas exato. Eu acho que vou conseguir. Deixa-me ver como é que isto vai correr. Deixa-me ver se eu consigo. Vamos lá então. Espera lá, Becky, que estamos quase aqui. E vamos arrancar com. Onde é que isto está? Está perdido, Becky. Isto estar a fazer noutro sítio é mais complicado.
1: Claro.
0: Não. Becky, isto não está a correr bem.
1: Não tem mal.
0: Espera, está quase. E já está. É isto, não é?
1: Ótimo.

0: Becky, estamos a escutar o Carocho com Quarentena. Fala-nos sobre esta música.
1: Bem, esta música, pronto, é sempre... O Tiago é uma grande inspiração musicalmente e para tudo, na realidade. E acho que esta música é uma música que me faz sempre sentir bem e consigo relacionar muito também. E pronto, acho que...
0: Esta música fala da quarentena.
1: Sim.
0: Como é que foi passares a quarentena no auge da adolescência?
1: Por acaso, soube muito bem.
0: Ficar em casa.
1: Porque eu estava na escola, já estava farta da escola. E eu conseguir ter menos aulas do que o costume e conseguir estar sempre na praia, porque pronto, a falésia...
0: Temos essa facilidade, não é?
1: Exato.
0: Estamos ali a dois passos.
1: Exato, a falésia está mesmo lá. Então até eu gostei imenso, fiquei a quarentena com a minha irmã, ficámos só as duas. Foi incrível.
0: E os namorados, nessa altura, como é que se fazia? Namoravam à
1: eu
0: distância?
1: Eu tive um namorado, só que eu queria acabar com ele.
0: Pronto, então foi... Foi tudo, veio tudo a calhar. Pronto, Becky.
1: Exato.
0: Olha, a tua irmã, a Sofia, achas que ela gosta de se ver no papel de narradora das histórias dos Talismãs?
1: Eu acho que ela gosta, sim. Eu acho que ela não se importa de ser o centro das atenções.
0: Olha, e tu tens duas sobrinhas, uma da Sofia e outra do Alex. És uma tia babada?
1: Eu sou uma tia completamente babada. Elas são incríveis, são lindas. E também tenho... E pronto, tenho... É muito lindo ver também os meus irmãos como pais.
0: Como pais, né?
1: Exato.
0: Como foi crescer nesta família, dois irmãos mais velhos, pai português, mãe inglesa?
1: Sinto que os dois irmãos mais velhos aprendi muito com eles, o que foi bom. E pronto, sempre agradeço-os muito por tudo o que me ensinaram. E ser mãe inglesa, pai português, pronto, temos sempre grande vantagem em crescer numa casa onde se fala inglês, porque agora sou fluente.
0: Sim, claro.
1: E sempre, pronto, sempre é interessante essa linguagem mista entre nós todos.
0: E deixo aqui também um grande beijinho para o João Fonseca e para a Caroline Fonseca também, que também são personagens das histórias dos Talismãs.
1: Exato.
0: E voltando, passando os livros para a música, já tenho aqui preparada uma música que não é nem em português, nem em inglês, mas sim em espanhol. Não me toques mal, dos colombianos Santiago Navas e La Muchacha. Explica-nos esta tua opção musical.
1: Esta música é muito de empoderamento para mim. Parece que me dá força e sempre que eu preciso de... Sempre que eu me estou a sentir em baixo e estou a precisar de um empurrãozinho, eu ouço esta música e faz-me querer viver com força.
0: Então vamos lá aos ritmos colombianos.

0: referiste no lançamento deste último livro. Achas que as histórias têm crescido? O mesmo se passa com o teu trabalho. Tens essa noção?
1: Tenho. Eu, por acaso, à medida que eu vou, pronto, que eu vou desenhando ao longo dos anos, não tenho essa noção. Mas agora, olhando para o primeiro livro, fico fogo.
0: Faz isto tudo de maneira diferente, não é?
1: Tudo diferente, sim. É muito simples.
0: As ilustrações podem sempre ser indo ficando mais aperfeiçoadas. Agora, as personagens, pá, às vezes também se calhar dá para dar ali um retoque. Eles também crescem, não é?
1: Portanto, exato.
0: Se calhar para aí, no próximo ou no outro, se calhar podemos dar ali uma volta nas quatro personagens.
1: Acho que sim.
0: Olha, mas isso deve-se ao facto de, claro, estás mais madura. Quais são os fatores que mais têm contribuído para o teu crescimento profissional? A formação que tens tirado, não é?
1: Sim, a formação, e acho que só mesmo a prática e talvez também mais paciência, que eu, quando eu era mais nova, não tinha tanta paciência, nem paciência para ter tempo de desenhar, e agora, pronto, tenho mais essa paciência e com toda a prática também.
0: É a idade, é próprio, não é?
1: Exato.
0: E que outros trabalhos é que tens feito? Além das ilustrações, tens assim algum trabalho?
1: Tenho, pronto, além dos projetos que eu tenho feito na faculdade, que eu tenho trabalhado com metais, com madeira e com gesso e cerâmica também. Também faço, gosto muito de trabalhar com tecido, fazer roupa. E também estou com projetos musicais de que eu canto, então...
0: Essa agora para mim foi novidade.
1: Sério?
0: Se não estavas feita.
1: Ainda bem.
0: À próxima não te safas. Olha, mas não sendo tu a cantar, mas vamos passar para a próxima música?
1: Sim,
0: vamos. Vamos lá então, Fera, deixa-me só aqui preparar e vamos lá.

0: Mais um ritmo latino, mais uma escolha da nossa convidada Ana Rebeca, a nossa Becky. Becky, estás realmente mais madura, mas como é que aos 21 anos se tem como preferência um tema com esta intensidade?
1: Isto é muito intenso, Marina.
0: É verdade.
1: Não, eu gosto esta música, a primeira vez que eu a ouvi foi por causa, foi a minha irmã que me mostrou, e eu fiquei logo apaixonada. E também é uma música que eu canto, e eu adoro cantar esta música também. E pronto, não sei, acho que identifico-me também.
0: Olha, mas para animar um bocadinho, podemos partir já para a próxima?
1: Claro.
0: Então vamos lá.

0: Um tema mais leve, sem dúvida, mas também longe dos gostos normais da tua geração. Que escolha é esta, Becky?
1: Eu gosto muito de... Isso por acaso foi uma coisa que o Tiago, o meu cunhado, me introduziu. Mais um mundo de rockabilly. Eu também gostava muito de country antes. E pronto, é uma coisa que me mete viva e mete-me a dançar, e eu gosto
0: exatamente muito. O que eu te ia perguntar, porque realmente os teus irmãos são mais velhos, mas não são assim tanto.
1: Exato.
0: Como é que tu tens estas influências musicais? Portanto, a outra terá sido da tua irmã, da Sofia, esta do
1: sim,
0: Tiago.
1: Exato.
0: E dos teus pais, principalmente da tua mãe.
1: O The Pogues.
0: E o pai, não?
1: O meu pai teve influência em algumas músicas que eu ouço, sim, mas não foram tão impactantes, sim.
0: Olha, não sei se tu te recordas, na segunda história dos talismãs, rituais secretos, eles ouviam música celta também, não é?
1: Exato, sim, eu adoro música celta.
0: E a partir deste título, deste segundo livro, ou destas segundas aventuras dos talismãs, rituais secretos, tens algum ritual secreto? Bem, se ele é secreto, também não convém desvendar aqui em direto, não é? Também é verdade.
1: Exato.
0: Mas pronto, se há alguma coisa que possas partilhar connosco.
1: Um ritual secreto. Eu gosto muito de dançar. Eu acho que talvez isso possa ser até o ritual que eu costumo fazer todos os dias. Assim, dançar muito livremente, sem pensar muito nos meus movimentos, só me soltar. E às vezes parece um bocado ritualístico.
0: Ao espelho ou...
1: Às vezes sem espelho mesmo.
0: Mesmo sem espelho.
1: Exato.
0: Becky, das três histórias, qual é que gostaste mais?
1: Das três histórias... Isso é difícil. Eu gostei dos rituais secretos, mas eu acho que o último talvez foi o que eu gostei mais. Foi o que me meteu mais apegada à história.
0: Eles estão mais velhos, também as aventuras começam a intensificar-se, não é?
1: Exato.
0: E como tu também disseste, pronto, eu também já tive um crescimento a nível da escrita que também se calhar é notório.
1: É isso. Exato.
0: Olha, e dos três livros, sem passar por cada ilustração, dos três livros, qual é que te deu mais gozo ilustrar? Enquanto tu pensas, eu vou fazer aqui um à parte. Portanto, as capas não são da Becky. Portanto, as capas do primeiro e do segundo são do João Marques. E a capa do terceiro, deste último, da Rita Barata Feio. Mas, no miolo do livro, as ilustrações são todas da Becky. E na contracapa também. Lembras-te qual é que deles os três, qual é que gostaste mais? Qual é que deu mais gozo?
1: Sim, acho que o que eu gostei mais foi os rituais secretos.
0: Os rituais secretos.
1: Sim.
0: E partindo então para uma ilustração, qual de todas, qual é que tu achas que ainda hoje preferes? Ou pelo menos uma...
1: Posso fazer um de cada?
0: Uma de cada, sim.
1: Então... Pronto, o primeiro livro é este da
0: O Enigma da Rosa dos Ventos.
1: O Enigma da Rosa dos Ventos.
0: Queres virá-la para quem estiver a acompanhar,
1: sim,
0: através do Facebook?
1: Pronto, este é o capítulo 13 da árvore.
0: Da árvore que estava, que eu acho que realmente está fantástica. Elas estão todas, mas essa.
1: Tem mais tempo e árvores são sempre uma coisa.
0: É o que tu gostas, não é?
1: Adoro desenhar. Pronto, do segundo livro.
0: Dos Rituais Secretos.
1: Dos Rituais Secretos. Gostei imenso de desenhar
0: A Brownie,
1: gostei imenso de...
0: Está exatamente igual ao que ela era na realidade. O skunk também está muito bom, mas realmente a Brownie está espetacular. E agora do último, dos sinais de luzes.
1: Do último, isto é muito simples, mas eu por algum motivo eu gostei imenso de desenhar. Foi este maço de tabaco.
0: O maço de tabaco.
1: Eu não sei porquê, mas foi algo que me deu
0: e que é uma pista muito importante para o desenrolar da história.
1: Exato.
0: Tirando os talismãs, Becky, o que é que tu gostas de ler?
1: Bem, eu gosto de ler eu gosto de ler muito aventura e

0: te desse a hipótese de desenhar qualquer coisa à tua escolha, o que é que tu gostarias de desenhar?
1: Para um projeto meu ou mesmo qualquer coisa?
0: O que tu quisesses.
1: Eu adoro desenhar animais e árvores. Por isso eu acho que algo que tenha a ver com paisagem, ou mesmo algo mais ilustrativo, gosto sim, provavelmente escolheria algo desse género.
0: Tu há pouco falaste em que gostas de fazer cerâmica, gesso. Uhum. E que tal os quatro talismãs e a brownie e o skunk em gesso ou noutro tipo de matéria que eu não percebo nada? O que é que achas?
1: Eu não sei se isso seria já demasiado fora da minha capacidade.
0: Para o próximo lançamento apresentarmos os bonecos.
1: Não sei se isso é possível, mas posso tentar.
0: Olha, e algum projeto que tu tenhas a curto prazo? Lá para a frente, claro que irás ter muitos que ainda és muito nova, mas assim num futuro imediato.
1: No futuro imediato, eu quero muito investir em cenografia. E acho que, pronto, não é assim num futuro tão imediato, mas é algo que eu estou sempre a trabalhar para isso, que é a cenografia, que eu gosto muito de teatro, gosto muito de cenários, então, e filmes. Então, pronto, acho que consigo dizer que isso é sempre algo que eu estou a trabalhar.
0: Olha, Becky, eu vou-te pedir agora aqui uma coisa, que é, os talismãs, nós estamos aqui no Conselho de Mafra, portanto os nossos ouvintes serão de todo o país, mas que, claro que os ouvintes que estão aqui mais próximo, acabam por estar aqui mais chegados à RCM, os talismãs acabaram de entrar hoje, penso eu, que abriu a Feira do Livro em São Sebastião, acabaram de estar hoje, assim como os outros livros da Étimos Edições, à venda na feira. Ai, o que é que tu podes dizer aos jovens? Portanto, entre os 8, talvez, e os 14, portanto, a idade às quais os talismãs se destinam, para eles lerem, para eles irem conhecer as aventuras dos talismãs.
1: Bem, eu acho que qualquer pessoa que esteja interessado em mistério, aventura e principalmente essa ligação de amigos e como essa ligação consegue florir para aventuras e para fazer coisas divertidas, mas ao mesmo tempo reais, o que acontece destes livros, acho que é para qualquer pessoa que goste disso, conseguem desfrutar imenso destes livros. E essa relação também com animais, sempre, os animais
0: têm sempre. Têm sempre. Primeiro o skunk e depois no final da primeira história a Brownie. Exato. Olha, tu eras muito pequena na altura em que eu comecei a escrever as histórias e não te deves lembrar, não sei se tens ideia, de como é que surgiu o título Talismãs.
1: Não.
0: Não sabes?
1: Por acaso não.
0: Nessa altura, os teus irmãos, a Sofia e o Alex e o Guilherme e o Gustavo, estavam muito na minha casa, porque eu estava com uma gravidez de risco, estava muito tempo em casa. E eu comecei a escrever as histórias, portanto, inspiradas neles. Portanto, eu vi-os sempre andar na rua de skate, de bicicleta, tu muitas vezes atrás deles. Sim. E foi isso que me inspirou para escrever histórias. E depois, em conjunto com eles, nós decidimos o título. Aliás, até os nomes das personagens, principalmente as da primeira e da segunda história, foram eles que escolheram.
1: Okay.
0: Os professores. Agora, o título foi a última coisa, quando acabou a primeira história, foi a última coisa que nós decidimos, mesmo já no fim. Nós chegávamos a acordo. Depois acabámos realmente por escolher talismãs. Porquê? Porque na primeira aventura, o facto de eles se juntarem e de viverem a aventura que viveram, eles levaram sorte ao local que onde moram, portanto onde moravam, onde continuam alguns a morar.
1: Sim.
0: E a população disse que eles tinham dado sorte, tinham sido uma espécie de talismãs para aquela localidade. E então eles adotam o título. Isto tudo para te dizer o quê? Portanto, se calhar, eu acho que se calhar estas aventuras acabam, portanto, os jovens permitirem-se viver estas aventuras acabam por ter colher frutos. Portanto, elas acabam por resultar sempre em alguma coisa boa.
1: Sim.
0: O ficar em casa é que não. Portanto, os talismãs também acabam por incentivar os jovens a irem para a rua, a pesquisarem, a divertirem-se, a estarem em contacto com a natureza, não é? E sair um bocadinho dos ecrãs.
1: Exato.
0: E daí os talismãs, realmente, porque correu tão bem que eles acabaram por dar sorte. E acho que no fundo este próprio encontro, esta própria comunhão com a natureza acaba por ser um

0: fator de sorte. Não concordas, Becky?
1: Concordo, concordo muito, sim.
0: Olha, e agora que estamos quase a terminar, uma palavra também para esses jovens, mas talvez mais para pós da tua idade, que tenham sonhos, seja em que área for, o que é que tu os aconselhas a fazer?
1: É, acho que não há nada que não seguir, tipo, seguir os sonhos. Segue sempre o que tu gostas e mesmo que... Não sei, acho que, por exemplo, para mim, seguir artes foi assim um bocado... não sei se vai... Pronto, é uma área difícil de se conseguir, mas sempre foi um sonho, não consigo me ver noutra coisa. E com isso consigo chegar a algum lado. E acho que isso é com qualquer pessoa que tenha um sonho e um objetivo.
0: E às vezes o que acontece, que penso que tenha sido o teu caso, é que nem sempre aquilo que nós sonhamos continua. Portanto, muitas vezes os sonhos alteram, não é?
1: Exato.
0: Foi o que te aconteceu.
1: Sim.
0: E se calhar de terem sempre, de não desistirem e terem sempre coragem de mudar.
1: Exato.
0: Para ir ao encontro daquilo que realmente querem. Foi.
1: Exato.
0: O que tu fizeste. Não é, Becky? E por isso dou-te os parabéns. Não podemos nunca desistir. E mesmo que às vezes que as coisas alterem, que é normal as coisas alterarem à medida que nós crescemos, à medida que conhecemos outras coisas.
1: Exato.
0: O facto de termos escolhido uma coisa não nos pode condicionar. Temos que ir, mesmo que fique alguma coisa para trás, não é? Porque tu, se calhar, o facto de teres mudado de curso, perdeste algum tempo com cadeiras que, se calhar, não, depois acabaste de não precisar.
1: Exato.
0: Mas o importante é realmente teres seguido aquilo que, entretanto, tu percebeste que era mesmo o que querias, não é?
1: Sem dúvida.
0: Olha, Becky, já não temos muito tempo, restam-nos 5 minutos. Foi um prazer enorme receber-te aqui no Livros com Música, claro. Muito, muito obrigada por teres vindo, adorei.
1: Obrigada também pelo convite.
0: Muito obrigada por estas fantásticas ilustrações destes três livros. E pronto, o próximo já está, já te disse, já está pronto. Já vou passar o manuscrito para começar a ilustrar. E então, nesta nova aventura, Talismãs encomenda suspeita com uma nova personagem, o Tiago.
1: Incrível, muito obrigada, Marina, e obrigada pela oportunidade.
0: Eu é que agradeço mais uma vez. E pronto, terminamos com mais uma das preferências musicais da nossa convidada. Vou já começar a pôr aqui os primeiros acordes, aqui um bocadinho mais baixinho. E foi então este programa com a ilustradora Ana Rebeca. E mais outra opção musical dela, que já ouvimos também esta banda hoje, Gogol Bordello, desta vez com Sun on My Side, a playlist da nossa convidada Ana Rebeca, a nossa jovem ilustradora. Também esperamos que o sol esteja do nosso lado, já que o programa vai de férias quando voltar em setembro, e claro que espero que volte também. Até lá, continuo com a RCM. Boas férias, obrigada por estar desse lado e tenham o resto de uma boa tarde. Até a setembro.

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0: 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São 9 horas.
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1: RCM, são 10 horas. 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

0: 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São 11 horas.
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